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0: legal, minha gente. 12:03. Hoje é dia 20. Tá começando o seu programa Jornal da Nova hoje com os seguintes destaques. 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Secretária de Saúde de Piauí fala ao vivo no programa Jornal da Nova. Destaque no Ipiaú Online. Ipiaú, acidente entre caminhão e carro de passeio revela problema com aumento no tráfego e ruas estreitas no centro da cidade. Nova lesão de Neymar liga alerta na seleção brasileira a menos de um mês na Copa. 4 policiais militares são presos, suspeitos de sequestrar, manter em cárcere e matar 2 jovens no extremo sul da Bahia. Consumidores da Bahia terão desconto na conta de luz. É destaque também no Ipiaú Online. Em Ipiaú, comprimidos de cacau serão lançados durante o Festival do Agro Chocolate. Essas e outras informações no programa Jornal da Nova desta quarta-feira, que já está começando a partir de agora com os destaques da nossa reportagem. Vamos com ele, o repórter do Povão, ele que é bem informado, ele que traz a informação primeiro. Dig Moral, fala Dig, boa tarde.
1: Oi Celso, boa tarde a você, a Falcão, os ouvintes do Jornal da Nova. Estamos chegando com os destaques desta quarta-feira. Daqui a pouco aqui no Jornal da Nova você vai conferir o apelo de um irmão para não comprar nada na mão do seu irmão que é usuário de drogas. Onde? Detalhe, espera aí, é rapidinho, é pai bola. E ainda, homem que disse ter visto um lobisomem é encontrado morto.

0: Detalhes daqui a pouco aqui no Jornal da Nova, em nome de Santana Motopeças e Master Supermercado. É com você, Celso, já que eu volto.
1: Daqui a pouco todos os detalhes com o repórter Dig Moral, mas antes vamos chamando ele, o repórter da região de Jequié, que traz tudo mastigadinho pra você ficar sabendo, Del Santos. Fala, Del, boa tarde.
2: Boa tarde, Celso, boa tarde, Falcão e ouvintes do Jornal da Nova. Polícia Militar conduz a delegacia homem por motivos de tráfico de drogas. Crimes violentos em Jequié ainda continua sem elucidações. A comunidade cobra isso da polícia. Condução à delegacia por estar armado. Todos os detalhes daqui a pouco aqui dentro do Jornal da Nova.
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0: Tá legal, minha gente. 12:05, 12:05. Aquele abraço, cidade. Alô, região, você ligado na Nova. Alô, comunidade, é você que interage, é você que está com a gente nos principais pontos de Piauí da região, desde você que está com a gente na Fazenda Lua Nova. Você que é sintonizado também na região aí da Fazenda do Povo, amigos da Coroa Verde, é você ligadinho também em Barra do Rocha. Alô, turma boa que sintoniza em Apuarema. A você que está ligado também com a gente na Água Vermelha, na Água Sumida. Ao pessoal ligadinho em Ubatã. Alô, pessoal de Ibirataia, Itagi e Piauí de Ponta a Ponta, bairro Constância Aparecida. A você que está no Pau d'Arco, amigos do Tingui. A você de Barra Avenida, amigos de Córrego de Pedras. Para você que é ligado na Baixa Alegre. Aquele abraço à turma boa ligada também com a gente no bairro São José Operário. Ao pessoal ligado aí no bairro Popular. A turma que sintoniza com a gente na região também aí do bairro Sítio do Pica-Pau. Aos amigos ligadinhos no Residencial César Borges, povo que está com a gente nos mais distantes pontos de Piauí, a você da Avenida São Salvador, pessoal do posto Noé Bonfim, a você que está agora chegando em casa para almoçar aí no Japumirim, já vai chegando no bairro Fernando Neves com fome, tem pouco tempo para almoçar e voltar para trabalhar, ao encontrar o gostoso lombo assadinho junto com o macarrão, alho e arroz. E ainda, claro, o feijãozinho tropeiro. Bom apetite, ouvinte amigo. Diga, Falcão, boa tarde.
1: Olá, a todos. O cardápio de hoje tá bom. Feijão tem que ter, viu? Pensa num alimento. O feijão e o arroz. Então tem alguns nutrientes. Tem o ferro também, né? Mano, o cardápio de hoje eu vou.
0: Vai?
1: Vou.
0: Rapaz, depois de mais de um mês.
1: Mas
0: você passou quase um mês sem
1: ir. Eu fui no cardápio.
0: Não, mas sempre falando coisa
1: ruim. Que é isso?
0: Que não, mano, presta, que é isso, que é aquilo outro. Hoje você realmente mudou, né, o conceito das pessoas.
1: Não, eu tô comendo de tudo praticamente. Só não tô comendo mais miojo. É que na verdade eu... Miojo é de vez e nunca que você bota mexer. Rapaz, eu vi um miojo daquele rapaz, bota naquele aparelho no microscópio, né?
0: Ah.
1: Meu amigo, cheio de... Não posso falar agora não, porque
0: é
1: meio dia.
0: Mas é coisa ruim.
1: Ave, mas Deus.
0: Vixe,
1: é mais.
0: Deus é mais.
1: Aqui não é alimento, rapaz, não.
0: Tem que parar com isso, viu?
1: Aqui não é alimento.
0: Você tem que parar com isso, que você já não é mais nenhum menininho, aqui não.
1: Não, eu não. Você tá achando que eu sou solteiro, que eu como miojo? Não, meu amigo. Vou na casa da minha mãe todo dia.
0: Ah, sim.
1: Não sou igual a
0: mãe. E vem cá, e sua mãe não fala nada, não, que tá comendo esses negócios, não, rapaz? Miojo?
1: Não, mas na casa da minha mãe eu como comida forte.
0: Ah, rapaz. Certo.
1: Na casa da minha mãe
0: certo.
1: Eu como comida forte e boa. Você quer dizer que minha mãe não faz nada em casa, né? Lá em casa, não, é? É, só tô falando que eu como lá, que é isso. Agora, se for fazer minha comida mesmo, eu tô quebrado. Agora, de noite eu tenho que me virar em casa, né? De noite a gente

0: dizendo que voltava.
1: Sumiu, foi embora, morreu?
0: É, não, ele desapareceu, foi abduzido, né?
1: Ah.
0: E aí.
1: Foi arrebatado?
0: Foi arrebatado, é. E aí, o pessoal, quando viu Jesus fazendo aquele milagre, perguntaram: és tu, Elias? E Jesus falou: não, Elias já veio e vocês não viram, né?
1: Ia.
0: Que no caso era João Batista. Olha a reencarnação.
1: Eu não sei disso, não.
0: Olha a reencarnação aí, tá vendo?
1: Ixi, reencarnação.
0: É, será
1: você
0: que,
1: acredita?
0: Será que é a reencarnação?
1: Eu não acredito, não.
0: Eu pergunto a você.
1: Pelo menos a Bíblia diz que não tem reencarnação.
0: É porque ele disse, né? Que Elias já tinha vindo na forma de João Batista e ninguém percebeu.
1: Aí agora.
0: Você entendeu?
1: Então vou procurar.
0: Procura isso aí. Quem souber também. O inteligente que souber, passa pra gente. Quem não sabe, não, viu?
1: Não,
0: a gente é tudo aqui palpiteiro.
1: Sou um pouco leigo, viu?
0: A gente é tudo palpiteiro. Olha, estamos palpiteiro. Com 12 horas e 10 minutos. Programa Jornal da Nova. Converso com o povo. E se você tiver alguma pergunta pra ela, você já escreve no papel. Escreve a pergunta no papel. Que hoje vai estar aqui a secretária, dona Keila Maia, secretária de saúde do município. Se você quiser perguntar alguma coisa sobre os mutirões de cirurgias, quiser perguntar alguma coisa sobre funcionamento nos postos de saúde, campanhas de saúde que o município está fazendo, mutirões oftalmológicos, inclusive, se não me engano, está acontecendo um agora, né? Continua acontecendo. Também o mutirão para conscientização da fibromialgia, dentre outras ações que a Secretaria de Saúde do município está promovendo. Então eu vou estar conversando com Keila Maia, secretária de Saúde do município, ouvindo as reivindicações populares aqui no programa Jornal da Nova. 12 horas e 12 minutos, também lembrando que nós 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Olha, 12 horas e 13 minutos, eu vou ao intervalozinho, um jogo rápido, e eu retorno já já para trazer as informações a respeito do que acontece também em nível Bahia, em nível Brasil. Inclusive, uma nova lesão no craque Neymar. Isso agora, já faltando pouco mais de um mês para começar a Copa. Será que Neymar só vai o nome, não vai as pernas? Daqui a pouco a gente traz os detalhes. A morte do homem que disse que viu o lobisomem lá em Barra do Rocha. Tudo isso e muito mais no Jornal da Nova, que dá um tempo e volta já já.

0: problema. Mexe direto, vai ficar aí, ó.
1: É.
0: Fica uma cena.

0: não tem não, você tá passando minha senha.
1: É quando tá lá lutando.
0: Ô Antônio, qual o password? Eu tô botando de 1 a 6, mas não dá ainda.

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0: Ok, minha gente, 12:40, programa Jornal da Nova. Tivemos aí problemas de ordem técnica que já estamos aí solucionando para que a gente possa ter o andamento normal da programação da sua 89,3. Só registrando aqui que hoje a gente está conversando com muita gente, pessoal, que fala a respeito do cardápio, quem traz a sua opinião a respeito das coisas. O Luiz Marques foi o primeiro a mandar logo, dizendo que vai no cardápio de hoje, que a gente trouxe aí o lombozinho assado, né? Com aquela pontinha queimada, com o macarrão alho e óleo. E o pescador mentiroso já mandou o cardápio dele também. Vamos ouvir a fala do pescador. Diga, pescador mentiroso.
1: Boa tarde, Celso. Boa tarde, Falcão. Aqui é o pescador mentiroso, ó. Hoje eu vou numa buqueca de piranha aí, ó. Ó. Eu vou numa buqueca de piranha. Manda um alô aí, Pachinha, apaixonada por Ivo. Vaqueiro, Ivo. Para o Botafoguense do Leite. Para Peluda dos Boi. Para Jere do Frango. Para Nu. Para Lila. Aqui na Avenida, na Rua São Roque, ela é sua ouvinte também. Para Pedro Henrique, para Guilherme aí no Bairro Novo, tá bom, Celso? Manda um alô para Tom Gago, para Hélio na Horta Comunitária, e Coxa aqui na Avenida São Salvador, aqui, e para Come Coco Pintor. Come Coco também é seu ouvinte, tá bom, Celso? Um alô para Boy. E pra toda a equipe dele que trabalha aí, tá bom? Quem fala é o pescador mentiroso e eu tô na escuta.
0: Pescador, obrigado aí pela sua participação. Já tem uma entrevista com a secretária de saúde, Keila Maia. A gente vai falar aqui a respeito das mais recentes ações da pasta da saúde no município de Piauí, as campanhas que acontecem, e você aproveita para tirar sua dúvida em relação a alguma questão que você tem aí alguma inquietação e queira saber, né? Deixa eu passar aqui em revista mais alguns recados, mas antes, lembrando que nós estamos ao vivo no oferecimento também da Comercial Com Ferro, para você levantar a sua parede, o seu alicerce, bater a sua laje. 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Tem aqui a campanha de Pix Solidário para o Lourivaldo Santos de Jesus. Após um acidente que ele sofreu no olho, está precisando de um transplante de córnea. No momento, ele não tem recurso financeiro para a cirurgia, que custa R$14.000. Então, Lourivaldo está fazendo essa vaquinha solidária para ver se consegue arrecadar esse benefício, esse recurso, para fazer o transplante de córnea. Está aí lançado o Pix, que é o 739-9846-8635, tá certo? Quem puder fazer essa ajuda para o Lourivaldo, ele está precisando. Olha, 12:44, eu vou intervalo aqui rapidinho, já eu volto com a secretária de saúde do município, Keila Maia. A gente conversa com o povo, você manda o seu recado para cá, 8806-8468, no programa Jornal da Nova, que dá um tempo e volta já.

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0: Tá ok, minha gente, nós estamos com 12 horas e 52 minutos. Pra quem tá ainda sem saber o que foi que houve, né? A gente teve um probleminha de ordem técnica, mas já resolvemos, já estamos aqui na normalidade, né? E hoje nós estamos aqui recebendo nos estúdios a presença da CV, acompanhada da coordenadora do CAPES de Piauí, Jéssica Bacelar. E o tema que nós temos aqui hoje são a série de ações desenvolvidas pela Secretaria Municipal da Saúde em prol da população, inclusive tirando dúvidas das pessoas que tiverem algum interesse em sanar algum tipo de questionamento. Secretária, boa tarde.
1: Boa tarde a todos os ouvintes. É um prazer estar aqui para a gente falar um pouquinho, né, das ações de saúde, serviços que está beneficiando a comunidade e também outros mutirões e serviços que a gente vai estar ofertando para quem tiver interesse poder buscar a Secretaria de Saúde, né, para marcação.
0: Jéssica, boa tarde, obrigado por atender nosso convite. Bem-vindo aqui aos microfones da Nova.
2: Boa tarde a todos. Nós que agradecemos também.
0: Bem, conversar aqui primeiro com a secretária a respeito do mutirão de oftalmologia. Ele está acontecendo ainda, secretária?
1: Então, esse mês de maio tivemos dois mutirões, sendo que um foi dia 14 de maio, que foi o objetivo foi ofertar triagem para cirurgias, né, oftalmológicas, e foi bastante positivo. Tivemos quase 300 pessoas triadas. Aí dessas pessoas, em junho, a gente já vai realizar a limpeza de lente, que foi para catarata, pterígio, né, pessoas com diabetes, pessoas que se faz cirurgia, como eu estava conversando com você há pouco, né, de estrabismo, que é usar olho, né, queda de pálpebra. Porque tem muitos serviços que têm sido inseridos no SUS, então isso é bom. Então, às vezes a pessoa pensa assim, eu não vou procurar não, porque vai demorar, né? Ou não tem, eu vou preferir fazer uma campanha ou providenciar alguma coisa.
0: O caso desse rapaz que mandou para cá essa campanha, esse Pix Solidário, o Lorivaldo Santos de Jesus.
1: Isso.
0: Diz que a cirurgia custa 14 mil... E ele está precisando de um transplante de córnea. No caso dele, está inserido no SUS?
1: Tá. Transplante de córnea é um dos serviços que presta. Geralmente, esses a gente... via regulação, né, com a assistente social, que é Marli, que é do programa TFD, que ela trabalha na regulação, no setor, né, em cima, e a gente encaminha para a conquista. E a gente, todos os casos que a gente teve encaminhamento para lá, graças a Deus, teve resolução.
0: E a demora?
1: Né? Não tem um longo tempo de espera, é uma prioridade isso, né, para o Estado, para a saúde. Então, o que a gente orienta é que a pessoa, o cidadão, nos procure o quanto antes na Secretaria de Saúde para a gente dar encaminhamento à demanda dele.
0: Tá certo, Louro? Procura a secretária Keila Maia na Secretaria de Saúde, que ela vai resolver seu caso. Você pode até encerrar essa campanha aí, informar as pessoas. Se teve alguma doação, você devolver e procurar que resolve isso aí. Sim. No

0: 0800, tá certo? É. Mas a gente continua falando aqui de saúde, secretária, essas questões que são muito presentes na vida das pessoas. As pessoas às vezes ficam assim sensíveis quando se fala em questão da saúde, mas tem também a questão da solidariedade, porque não é só cobrar, é também doar. Falar em doar, tem os mutirões de doação de sangue.
1: Sim, né? Mês de maio, desde ano passado, o município instituiu o Dia Municipal do Doador de Sangue, que é muito importante, porque a gente sabe que doar sangue é uma ação voluntária.
0: Sim.
1: Né? Então, você não tem como você comprar um sangue. Então, a gente estimula a comunidade para isso. Aqui em Piauí tem um grupo organizado, que é o grupo de doadores de sangue, né? Que tem como participação... direção assim de Alenilton, que tem uma mobilização bastante importante, né? Parceiros do Bem também. Então a gente vê que a comunidade de Piauí é uma comunidade bastante que abraça mesmo a questão do voluntariado e gosta de ajudar as pessoas e ajuda as pessoas. Então é um grupo que durante toda a ação em Léo, Santo Piquié, e é um município através disponibilização de transporte, com lanche, com blusa, porque eu acho que quanto mais engajado, até por ser algo voluntário, é importante. Então hoje, em comemoração, para ir até Jequié, então de manhã já foram, já fizeram a doação, porque o EMOB se encontra com estoque de sangue baixíssimo, crítico. Está na tentativa de trazer o EMOB, que é aquele carro móvel, para Ipiaú, uma vez que a gente tem uma mobilização boa aqui, sempre as pessoas estão se mobilizando e a nossa a gente não consegue trazer, implantar em Ipiaú uma sede, um espaço do tipo EMOB, porque não há decisão, como a gente já fez aqui na época anteriormente, né, da atual prefeita aí, anterior secretária de saúde, um momento de público, de debate sobre essa questão de implantar o EMOB. Então a gente tem pleiteado a agência transfusional, como também tentar trazer esse carro móvel, porque a gente mobilizaria não só Ipiaú, mas a nossa região. Né? Então a gente parabeniza o grupo por essa ação continuada que é o ano todo, mas também a gente precisa, quando secretária de saúde, fazer as ações, que esse foi o intuito hoje. Então agradecer nossos colaboradores, né, que puderam tirar o dia de hoje para poder fazer essa ação tão importante. E você que tem interesse em doar, procurar doar, né? Porque a gente sabe que a doação é voluntária e o sangue ele salva vidas. Então, pode ser outra pessoa que está precisando, pode ser alguém nosso, ou pode ser a gente mesmo.
0: Ainda,
1: né,
0: mais agora chegando na época precisar das festas juninas.
1: É,
0: né?
1: Isso.
0: A necessidade do sangue é sempre maior, porque ninguém quer que aconteça, mas os acidentes acontecem, né?
1: Isso.
0: E muitas vezes é necessário sangue durante o processo de socorro.
1: Isso.
0: Das vítimas. O Marquinhos mandou um recado aqui pra gente pelo zap. Diga aí, Marquinhos.
2: Boa tarde, Celso. Boa tarde, secretária. Esse transplante de córnea hoje tá bem mais fácil. Em 2007 para 2008 eu precisei e eu fui, fiz tudo pelo SUS. Em Sorocaba, antes só fazia, passei mais rápido, era em São Paulo, fui duas vezes em Sorocaba e fiz o transplante, em 2008. Hoje tá bem mais fácil, o SUS faz tudo, transplante de córnea. Eu passei por isso aí, valeu.
0: Aí tá o relato do Marquinhos, já em 2018, né, fez tudo aí gratuitamente, ou seja, o Estado garante o transplante de córnea.
1: Garante, sim. Inclusive, o Prado Valadares é uma unidade hospitalar que faz captação de órgãos, né? Então, a gente tem visto que tem aumentado, tem melhorado, e isso é importante, porque não só a nível de capital, mas também da interiorização, do acesso às pessoas, né? Para a questão da doação, porque a doação é algo voluntário. Então, tem que sensibilizar a família nesse momento, né? Importante a gente, quanto pessoa que é doador, deixar isso claro também, né, para os familiares, porque existe um trabalho que é feito muito importante da captação dos órgãos, né? Mas o SUS já cobre já há um certo tempo.
0: Olha, eu volto já Keila Mara, que é coordenadora do CAPES de Ipiaú, a respeito da luta anual, que é mais uma das ações do governo de Ipiaú no setor da saúde. E ainda trago as questões aí a respeito da escleroterapia, que é o combate às varizes. Vai ter um mutirão também aqui na cidade. Já eu trago mais informações, contato com os repórteres Del Santos, Dig Moral, a sua participação pelo zap e muito mais no Jornal da Nova, que dá um tempo e volta já.

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0: Legal, minha gente, 1:03, programa Jornal da Nova, conversando com o povo, conversando também com a secretária de saúde, Keila Maia, que está com a gente aqui hoje, falando a respeito das ações do município nesse setor. E uma ação que me chamou a atenção em relação ao combate às varizes, né? Muita gente sofrendo com dores, com inchaço nas pernas, e tem a escleroterapia. Em que consiste essa técnica, secretária?
1: Na verdade, a escleroterapia é um serviço que a gente está, desde ano passado, né? Implantamos. A triagem e o tratamento era feito todo em Birataia, porque na época Birataia já tinha o comando único, então só pode implantar esse serviço completo quem tinha. E no caso de Piauí não tinha ainda. Então, Piauí implantou ano passado, então a gente está caminhando para, além do tratamento, a triagem que a gente já faz em Piauí, realizar cirurgias aqui. É indicativo, é um tratamento de varizes, que não é estético, né? É importante dizer. É um tratamento voltado para aquelas pessoas que têm edema, aqueles pequenos vasos, dores nas pernas, aquela sensação de cansaço e fadiga, né, nas pernas. E muitos pacientes tinham muito pedido na regulação para ultrassom com Doppler e consulta com angiologista vascular. Então, muitos casos não tinha necessidade desses especialistas, então, porque era uma demanda voltada para varizes. Então, com isso, a gente conseguiu resolver bastante demandas e hoje a gente só encaminha realmente para angiologista e parte vascular uma quantidade mínima, porque, de fato, essa demanda toda que tinha na espera não era para autoespecialidade. Então, esse serviço é feito todo mês aqui, né? Funcionando no Complexo Municipal de Saúde, que é na antiga UPA, onde é feita a triagem. Após a triagem, vê se realmente é perfil, né, desse serviço. Se for, a pessoa já sai com as datas já agendadas do tratamento, que é feito com espuma, né, que ajuda, é injetado nesses vasos e ajuda a diminuir e melhorar.
0: Isso tem efeitos colaterais, sequelas?
1: Pode, o efeito colateral que às vezes pode ter algum processo, tipo formar hematomas, né, que depois desaparece e sai. Quando a pessoa tem alguma contraindicação, como trombose, outras doenças, né, de base maiores, essas pessoas não são indicadas para o serviço. No entanto, é interessante a pessoa ir fazer a triagem e a partir da triagem saber se tem ou não. Como é que funciona? A data é 2 de junho, né? A próxima data, sendo que precisa antes comparecer na regulação e com a cópia da identidade, cartão do SUS e o comprovante de residência para ser marcado.
0: E a pessoa já tem que ter passado por um médico?
1: O ideal é, mas se não tiver passado, não tem problema. Se tiver dentro desses critérios que eu expliquei, né? De inchaço, mal-estar nas pernas, aquela sensação de cansaço e as varizes, pode passar e ali vai fazer a triagem. Agora, é interessante e importante antes passar na regulação, certo? Para no dia 2 de junho, só atende lá quem tiver já previamente marcado.
0: Olha o Renato participando com a gente. Fala, Renato. Boa tarde.
2: Boa tarde, Celso. Boa tarde, Falcão. Boa tarde a todos os ouvintes da Nova Celso. Em primeiro lugar, eu quero parabenizar aí a Secretaria de Saúde por esses mutirões da saúde que se faz aqui na cidade, que mesmo até porque acaba esvaziando lá a Secretaria de Saúde para marcação de exame. Mas eu quero fazer uma pergunta para ela, o seguinte: por que que ao dar entrada em um exame lá na secretaria, um exame leva muito tempo rolando para poder esse exame sair pela regulação? Tá entendendo? Então, tô ligado, tô ouvindo o programa aí.
0: Ok, Renato, secretária.
1: Olá, sou Renato, tudo bom? Muito obrigada. A intenção nossa, quando a gente faz os mutirões e esse serviço que traz para o Piauí, justamente é aproximar, né, ofertar um diagnóstico precoce às pessoas e também acaba evitando esse deslocamento, né, para outras cidades. É interessante, se puder especificar qual exame é, porque existem vários exames, então a gente não recebe. A gente tem os serviços que são prestados aqui mesmo em Piauí, no complexo, né, com clínicas conveniadas ao SUS, mas também tem muito serviço que é fora, né, Itabuna, Salvador, Jequié, e aí essa agenda depende da disponibilidade de datas dos locais. Então, o que é que eu oriento, caso seja o senhor que tenha, né, o exame lá no setor da regulação, nos procurar para a gente averiguar, tá bom? E a gente está à disposição.
0: A dona Sônia também está interagindo. Fala, dona Sônia, boa tarde.
3: Boa tarde, Celso, boa tarde, Falcão, boa tarde, secretária Keila. Eu gostaria de saber da secretária se, assim, vasos, se muitos vasos nas pernas, que incomoda muito, dá sensação de cansaço, dores nas pernas, se é feito esse procedimento também.
0: A Sônia.
1: Dona Sônia, sim, agora o como, só reforçando, né, eu já dito aqui, é importante ir para a triagem, para na triagem, né, anteriormente passar na regulação para fazer o agendamento e passar na triagem para, conforme a triagem, né, faz a avaliação individual de cada caso, se for o seu caso, para ver se tem alguma contraindicação para passar por esse procedimento ou não. Se for indicado, aí a senhora já sai com as datas agendadas para realizar o procedimento, que por enquanto está sendo realizado em Birataia, mas a gente está fazendo, né, um processo para que seja todo feito aqui em Piauí.
0: Bem, deixa eu conversar aqui com a coordenadora do CAPS aqui de Piauí, Jéssica Bacelar. A gente fala a respeito do mutirão antimanicomial, que visa uma atenção especial para os pacientes portadores de doenças mentais. Não é isso, Jéssica? Boa tarde.
4: Isso mesmo, boa tarde. A gente está, né, nesse mês de maio, em alusão à luta antimanicomial, que é o 18 de maio, que na realidade é uma comemoração às novas possibilidades de tratamento. Porque a gente tem um histórico levado à temática de saúde mental bastante triste a nível do Brasil, porque a gente tem a história do Holocausto brasileiro, né, que foram mais de 60 mil pessoas que morreram decorrentes, né, que estavam internadas em hospitais psiquiátricos, hospitais esses que não tratavam e sim apenas isolava a pessoa,

0: mental é qualquer pessoa que tem algum tipo de deficiência ou é indesejável pela sociedade, é um marco, né, enquanto o nível da história da psiquiatria, ela deveria estar afastada da sociedade. Então, naquela época, antigamente, desde mães solteiras, desde negros, desde prostitutas, desde qualquer tipo de deficiência ou alguma condição de transtorno. Então, o que é que houve nos hospitais? Imagine aí, dentro de uma sociedade, você tirar praticamente quase todo mundo. Então, houve um local que até então seria para tratamento, passou a ser um local para só trancar. Então, a luta, né, a luta antimanicomial, ela veio através disso. Foram mais de 60 mil pessoas. Então, caso alguém tenha interesse de conhecer a história, o nome... Tem tanto um documentário, que é uma média de uma hora, como também tem o filme Holocausto Brasileiro. Justamente quando se identificou uma tragédia, né, de fato, foi algo muito triste. E é o histórico que a gente tem associado à questão da condição de saúde mental, né? Então veio essa revolução, que foi também a questão da reforma psiquiátrica, aquele momento que se percebeu que as pessoas que em algum momento tinham alguma condição de transtorno ou de doença mental, ela poderia ser tratada, ofertado o serviço, ofertado o medicamento, e a gente conseguir que essas pessoas estejam na sociedade como qualquer outra pessoa.
1: Bom, então o CAPS continua prestando esse serviço para aumentar a qualidade de vida de pessoas com transtornos mentais, levando não só a medicação, mas também a ajuda do profissional.
0: Isso, e aí é justamente onde surge os CAPS, com a reforma psiquiátrica, com a possibilidade de novas formas de tratamento, surge o CAPS, que é o Centro de Atenção Psicossocial, que vai estar ofertando justamente esse tratamento. Mas não é só o CAPS. O CAPS, com o CAPS, a gente ainda carrega um preconceito muito grande associado a pacientes que fazem parte do serviço. Então, assim, a campanha ela também vem para dizer isso, que o CAPS não é especificamente o que as pessoas entendem. Se está no CAPS, é doido, é maluco, então não tem por que eu estar lá. Pelo contrário, o CAPS é um local que pode estar ofertando e devolvendo, né, a questão da saúde mental, da questão social, em todos os âmbitos, independente de qual seja esse paciente, qual seja o transtorno. Só que não só o CAPS. O CAPS a gente não consegue andar sozinho, né? O CAPS já é enquanto a nível de atenção especializada. Nós temos as nossas unidades de saúde, né? As pessoas também elas precisam compreender, porque assim, culturalmente falando,

0: prender, né? Só que a gente também tem que ter essa visão que tratar da saúde mental, a gente pode tratar em qualquer ambiente de saúde, ou se a situação onde for linear de tratamento. Só que assim, de falar de todo esse histórico que tem de saúde mental, às vezes a gente fica se questionando e se perguntando por que existe um preconceito tão grande. É justamente esse holocausto que a gente prendeu a nível cultural de tem doença, tem algum tipo de transtorno, eu não posso estar próximo. Eu não posso me aproximar. Não é?
1: Olha, o Luan Calhau parece que está fazendo aqui uma intervenção justamente a respeito do atendimento no CAPS. Fala, Luan.
2: O CAPS, toda a gestão do CAPS aqui de Piauí, viu? É uma obra do governo do estado. É um serviço do governo do estado, no qual eu já trabalhei. Já fui assistente administrativo lá do CAPS. Meu primeiro emprego aqui do governo do estado da Bahia. Logo no formei economia. E aí foi uma oportunidade que o Jerome me deu. Rui Costa me deu, na época, ele não era nem governador na época. Inclusive conheci o governador da Bahia, hoje governador da Bahia, lá no CAPS, na época secretário ainda, como de educação. Um cara muito bom, firmeza. Ali no CAPS tem serviço de todo tipo para deficiente mental, em todas as áreas, deficiente físico também tem, para cegos, para deficientes visuais, deficientes auditivos, né? Pessoas também que não conseguem falar direito. Enfim, o CAPS é uma mão direita para assistência aqui do município de Piauí, Bahia. Um abraço, tamo junto.
1: E Luan, obrigado pela sua participação. Acho que ele tá fazendo uma confusão entre o CAPS e o CAP, não é, secretário?
3: Isso, é porque o CAP, realmente, como o Luan falou, faz um trabalho maravilhoso. É um equipamento da área da educação, né? E atende realmente, né, pessoas com demandas físicas, mentais, né? De transtorno de aprendizagem. Um abraço para a Geni, toda a equipe do CAP. Mas aqui a gente está falando do CAPS, que é o Centro de Atenção Psicossocial. Né, Jéssica? Então, esse ano também a gente vai estar sendo beneficiado com a implantação de um CAPS Álcool e Droga, né, que é um novo serviço que é importantíssimo para a nossa região, porque a gente tem uma demanda bem importante aqui do transtorno mental envolvendo a questão do abuso de álcool e droga, e a gente precisa realmente, né, acolher essas pessoas, porque a comunidade em geral pensa muito nisso, né? No internamento só, em hospitalizar as pessoas. Mas a gente entender que quem tem, né, uma demanda mental é uma pessoa que ele vai estar vivendo na sociedade, né? Tem família, vai estudar, vai trabalhar. Então, aí, o trabalho do CAPS todo é feito justamente para que essa pessoa, ela seja uma pessoa, como pertence o diabético que usa um remédio, mas que ele seja uma pessoa produtiva, né? E com toda a capacidade que ele tem. A doença mental não vai definir quem a pessoa é.
1: Isso. Não ter, né, essa separação da sociedade.
3: É,
1: né?
3: Isso.
1: Olha, o Dorival Gomes mandou aqui um recado. Fala, Dorival, boa tarde.
4: Boa tarde, Celso, boa tarde, Falcão, boa tarde, secretária. Meu nome é Dorival. Secretário, gostaria de saber que nós chegamos aqui em dezembro, né? Está completando já 5 meses. Dia 23 desse completa 5 meses. Em janeiro eu dei entrada, né? Escolheram para glaucoma, onde a gente morava antes, recebia do governo, né? Do alto custo, esses colírios. E só que eu dei entrada dia 2, fiz todos os procedimentos, cartão do SUS, cartão da família. E lá na regulação eu dei entrada nesses colírios, né? E a senhora é uma posição. E outra coisa também, tem um problema de secreção pulmonar, recebia também do alto. E eu fui. E agora, eles não aceitaram, e sim, eles podem ir no pneumologista. E essa lenha tem que usar todos os dias, 2 vezes por dia. Queria saber da senhora, secretária, uma posição, por favor. Muito obrigado. Sim, secretário, eu quero dizer para a senhora, dia 2 de janeiro foi dada entrada, né? E até hoje não tem uma posição, por favor.
1: Dia 2 de janeiro que ele está esperando, secretário.
3: Pronto, então. Boa tarde, né, para o senhor. Lourivaldo, né?
1: Dorival.
3: Com relação à questão do glaucoma, tem sido uma demanda importante para a nossa região. A gente já fez vários pleitos também, assim, né? Cobrança na ACI, que é a comissão interregional, onde tem vários secretários, porque é alto custo. Não é só a liberação do colírio, tem uma consulta associada, né, junto com procedimentos que mede a pressão do olho. Então, o médico ele libera conforme. Então, a gente já fez a solicitação para a GQE, que é o município executante das nossas demandas de Piauí, que tem tido uma demora nesses, né, nesses marcações. Então, eu oriento que o senhor procure o setor de GQE, Rafaela, né, a pessoa

0: sou responsável, mando um abraço para a equipe da regulação toda. E com relação à medicação, pelo que eu entendi do Alênia, é porque, no caso, o Estado é uma medicação de alto custo e o Estado ele libera com... Tem alguns critérios para cada patologia e cada medicação. Nesse caso, pelo que entendi, é consulta com pneumologista, não é isso? A consulta com pneumologista ela é marcada via Policlínica Regional de Saúde Jequié. Então, eu oriento o senhor a procurar a regulação para a gente averiguar essa questão, né, da marcação, porque, de fato, só libera realmente a medicação Alênia com a prescrição e o relatório tudo preenchido pelo especialista. Aí já é uma exigência do setor de alto custo, que já não é a nossa determinação. Então, a gente só consegue liberar mediante isso. Então, por isso que eu peço que o senhor nos procure na regulação para a gente ver o seu caso de forma específica, tá bem?
1: Muito bem, secretário. Agradeço aqui pela participação. Algo mais a acrescentar, Jéssica?
2: Só a nível que a gente possa fazer no nosso dia a dia, eu costumo trazer enquanto profissional da área de saúde mental, essa desconstrução, porque é algo preconceito de estar com a gente. Então, que a gente possa aos poucos ir desconstruindo o que a gente há. Então, a partir do momento que a gente oferta um serviço e a gente vê doenças persistentes, mas que a gente vê o paciente se desenvolvendo, então existe possibilidade da melhora do quadro de um paciente compensado. Uhum. E não que a gente busque apenas a... E fazer essa desconstrução aí diária, construir a visão, aprendeu, sobre a saúde mental que está à loucura.
1: É o precunho, né?
2: Tira o caminho, isso mesmo.
1: Ó, a dona Neuza, acho que ela é parente do Lorival, que está precisando fazer... A cirurgia é outro detalhe, Falcão. Ah. Diga, dona Neuza.
3: Boa tarde, Celso. Aqui quem está falando é Neuza, da Rua Pensilvânia. E eu gostaria também de saber da secretária, porque eu fiz uns exames, o médico pediu para me fazer uma ressonância, e eu fui lá, fiz o cadastramento tudo direitinho, fui lá na secretaria, marquei tudo, me deram o papel, até eu dei essa entrada, foi no dia 11 de novembro de 2024, e até hoje nunca saiu o resultado.
1: Bom, a Neuza disse que fez uma ressonância, em novembro de 2024, ainda está aguardando o resultado.
0: Dona Neuza, é bem estranho isso, porque o resultado, geralmente, a Policlínica Regional ela entrega com 30 dias. O que é a senhora pode buscar a Secretaria de Saúde no setor, né? O pessoal que fica no setor de cima, a Miriam, porque aí o pessoal pede uma cópia, certo? Desse resultado, porque não é algo comum, não. Geralmente, com 30 dias, é o mais tardar, os resultados de exame chegam. Então, eu peço que o quanto antes a senhora nos procure lá para as meninas solicitarem uma segunda via do seu resultado.
1: Secretário, eu agradeço pela sua participação com a gente aqui hoje, respondendo, inclusive, as dúvidas dos nossos ouvintes. Esse espaço está franqueado para voltar quantas vezes tiver a necessidade, para que possa comunicar com o povo de Piauí. E algo mais acrescentar, fica à vontade.
0: Tá. Nós que agradecemos também dizer que hoje, 20 de maio, é o dia do técnico de enfermagem. Gostaria de parabenizar todos os nossos profissionais técnicos, né? Também colegas, né, de profissão da enfermagem, dizer o quanto que o trabalho de vocês é tão importante para a assistência à saúde em Piauí. Também no dia 3 de junho informar que teremos uma conferência municipal aqui na nossa cidade, que é para, né, formulação de propostas para o plano estadual e federal. Então a gente convoca a comunidade. A conferência acontecerá no complexo esportivo ali, né, o espaço ali que é estadual, para a gente conversar com a comunidade sobre as propostas, né, os debates do que a gente quer para a saúde, não só de Piauí, mas a nível de Bahia e nacional. E agradecer novamente, né, o espaço, e a gente está à disposição, tá, enquanto saúde, para a nossa comunidade. Muito obrigada.
1: Olha, 1h24, vou intervalo aqui rapidinho, eu volto já com mais Jornal da Nova, participação dos repórteres Digo Moral, Del Santos, tudo isso e muito mais no Jornal da Nova, que dá um tempinho e volta já.

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0: Minha gente, 1h38, 1h40, aliás, eu vou chamando logo o repórter Dig Moral, aliás, Del Santos, né? Del Santos, trazendo a sua primeira informação no programa de hoje. Fala aí, Del, boa tarde.
1: Boa tarde, Celso, boa tarde, Falcão e ouvintes do Jornal da Nova. Tô chegando com as informações direto e ao vivo aqui de GQ. 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Celso, começamos falando das repercussões, das mortes violentas aqui em Jequié, e isso tem causado um transtorno e também muitos comentários aqui em Jequié, e a comunidade pedindo elucidações desses crimes. São 22 crimes, a maioria deles ainda sem elucidações por parte da Polícia Civil, um núcleo de investigações de homicídios aqui em Jequié. As informações que nós obtivemos é de que familiares estão procurando a polícia, pedindo informações de como estão as investigações, mas não tem obtido muitas informações sobre esse crime. Os crimes, podemos dizer assim. A Polícia Militar tem ajudado também junto nas investigações, fomos informados, mas até o momento não tem elucidações. A Polícia Militar, junto com a Polícia Civil, tem compartilhado informações para chegar até os autores. A morte do mototaxista, por exemplo, ainda está muito fresca essa informação desse crime, e a polícia tem sido cobrada todos os dias a elucidação deste crime. Triste, hein? 22 vítimas de violência aqui em Jequié. Olha, um tráfico de drogas foi registrado pela Polícia Militar no bairro do Joaquim Romão ontem por volta das 4 horas da tarde, e duas pessoas foram conduzidas até a delegacia. A Polícia Militar conduziu até a delegacia duas pessoas por envolvimento no mundo da criminalidade. A informação que nós obtivemos é de que um deles tem passagem pela polícia. Roubo de uma motocicleta em Jaguaquara, isso aconteceu agora há pouco. A Polícia Militar está fazendo diligências nesse momento, dão conta de que dois elementos a bordo de uma motocicleta assaltou um mototaxista. Segundo informações, ele tinha saído do seu ponto para pegar uma criança em uma escola para levar para casa, coisa que ele fazia diariamente, de segunda a sexta-feira, mas ao trafegar sentido a escola foi assaltado e levaram a motocicleta modelo Titan. A Polícia Militar está em alerta, então se essa motocicleta chegar por aí na região de Ipiaú, uma motocicleta com licença de Jaguaquara, ligue o 190, essa motocicleta foi tomada de assalto em Jaguaquara. Tráfico de drogas aqui em Jequié. A Polícia Militar conduziu até a delegacia um homem por motivos de tráfico de drogas, e a surpresa foi em descobrir que ele estava com mandado de prisão em aberto. Conduzido e apresentado na delegacia, ficando lá à disposição ali da justiça. As informações agora da Polícia Rodoviária Federal e Polícia Rodoviária Estadual, plantão tranquilo, sem registro de ocorrências nas últimas 24 horas. Amanhã voltaremos com outras informações direto e ao vivo aqui da Jequié. Estamos com você, Falcão e Celso, aqui no Jornal da Nova.
0: Ok, Del, obrigado aí pela sua participação. Vou só um intervalo de um jogo rápido. Já eu volto com a reportagem de Dig Moral depois do intervalo comercial.

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0: aqui, gente, 1h47, só aqui trazendo o recado da professora Rita, ela que tá na fazenda agora, um clima assim meio chuvoso, né? E mandou o recado aqui, boa tarde, Celso Falcão, Deus abençoe a nossa tarde. Ela mostrou a foto aí da sua sacada, onde tem umas árvores frutíferas. Muito bem, professora Rita. Outro que tá na roça, sempre mandando um recadinho pra gente, é o Dig Moral. Ele, inclusive, traz a reportagem aí a respeito das questões lá de Barra do Rocha e o caso do homem que faleceu, né? E recentemente afirmou ter visto o animal mitológico, o lobisomem. Fala aí, Dig Moral.
1: Muito bem, Celso e ouvintes, estamos chegando em nome das lojas Santana Motopeças. 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Muito bem, a nossa reportagem vai conversar com uma irmã desesperada, porque segundo as informações, a mesma vem sofrendo com um irmão, o irmão que é usuário de drogas. Ela vai falar melhor. Ô, dona Vera, o que é que tá acontecendo?
2: É assim, né? Porque aqui ele é um usuário de drogas. E o que acontece? Tem muita gente que aproveita da situação. Ele já passou por muita coisa aqui dentro de Barra do Rocha. Todo mundo conhece ele, conhece nós. Aí ele fica roubando as coisas de dentro de casa para poder vender. E tem pessoas que ficam comprando sabendo que ele panha, que ele tem esse mau costume para usar droga, né?
1: Ô, dona Vera, ultimamente foi um botijão de gás cheio que ele roubou da senhora. Como foi que isso aconteceu?
2: Olha, nesse dia eu ia viajar para Salvador. Aí foi até um dia de domingo. Eu comprei bujão, comprei fogão, comprei alimentação, porque mãe não tá mais dentro de casa, né? Então o que acontece? Eu comprei tudo para ele se alimentar, ele não passar fome, e de repente eu deixei o bujão em casa. Quando eu voltei, que meu irmão, o outro, chegou lá pra pedir a chave, né? Eu dei pra ele. Quando chegou lá, o bujão já não tava mais. E o bujão eu comprei cheinho, com casca e tudo, pra poder não deixar ele passar fome. E aí ele pegou esse bujão e vendeu. E a pessoa que comprou, a gente já tá sabendo, né? Que a pessoa foi aqui na Rua Nova e comprou o bujão. E a gente quer de volta, né, o gás, que ele apareceu com esse bujão vazio, mas a gente quer cheio, do jeito que tava.
1: A senhora também falou na sua reportagem que ele vendeu por R$70.
2: Por R$70 o bujão. Inclusive, não só foi isso, foi ventilador e várias coisas que ele tem vendido, né? Então, eu acho que a pessoa tem que ter consciência e ver que ali é roubado. Se a pessoa tá vendendo barato, porque tem algo de errado. Então a pessoa tem que ter a consciência e parar de comprar as coisas na mão dessas pessoas, porque é chato isso. Quem tem família sabe muito bem que é sofrida essa situação.
1: Seu irmão, além de ser usuário, ele também tem problemas.
2: Isso, ele tem problema, ele usa remédio controlado, ele tem um laudo, né? Que ele, qualquer coisa, qualquer porrada naquela cabeça dele, ele pode morrer. Ele deu, esses dias, deu overdose, né? Porque acho que ele, nesse dia, usou muita droga. Fui pro hospital com ele. Então, eu peço, pessoal, pelo amor de Deus, que tenha um pouco de amor no coração, parar com isso de comprar e vender pra ele, porque ele tem problema. Entendeu? Ele tem um laudo, quem quiser tá lá em casa, o laudo dele. Ele é tanto que ele é encostado, o povo tem que parar com isso.
1: E só lembrando que não é só o irmão dela que você não, porque não é pra você não comprar, não. Qualquer pessoa que vende coisa irregular com preço abaixo do valor, você tá sabendo que não é legal. Então, por favor, não faça isso. Vocês estão sofrendo.
2: tá sofrendo com isso. O povo comprava perfume, é comida, é carne, e o povo tem que parar com isso, porque se tá vendendo ali, porque ali é roubado. Então chega uma hora que a pessoa não aguenta também, né?
1: Entendi. Ô, dona Vera, mais alguma coisa?
2: Não, assim eu agradeço, né? E peço que as pessoas venham entender um pouco, né? Porque quem tem família sabe o que é isso, sabe o que é sofrimento, né? Ter um irmão, um parente nesse estado, e é difícil para nós, né? A gente sofre junto com ele.
1: Ok, um abraço para a senhora, boa sorte aí para a senhora, cuidar do seu irmão, e as pessoas se entendem, porque não pode comprar essas coisas, tá barato, tá sabendo que não é legal. Boa sorte, dona Vera.
2: Obrigado, né, Dig, agradeço a você, né, porque de qualquer maneira já é uma ajuda, né, porque pelo menos as pessoas vão ouvir e vai ver que é pra gente tá sendo sofrido, né, e é isso.
1: Ok, Celso, portanto, uma irmã pedindo, fazendo um apelo para as pessoas não comprar nada na mão do seu irmão, pois o mesmo é usuário, ok? Pronto, aproveito e mando um abraço ao grande Vicente Eletricista, rapaz que trabalha bem na eletricidade. Um abraço, Vicente, para você e também para Domingo Mototáxis em Barra do Rocha, ouvindo o Jornal da Nova. Eu volto já, Celso, com essa informação de um homem que disse ter visto o lobisomem, mas ele foi encontrado morto no dia de terça-feira. Já que eu volto, é com você, Celso.
0: Ok, Diego, já a gente traz essa informação. Deixa eu passar aqui só para ouvir alguns recados. O Daniel mandou o recado dele. Diga, Daniel.
3: Boa tarde, Celso Rommel, boa tarde, Falcão, boa tarde aos ouvintes do Jornal da Nova, que é Daniel, deixando aquele alusão aí para essa galera toda do Ribeirão da Mata aí, Morris em Vela, os taxistas aí, Dai e os demais, Aldo aí na região da Boa Vista, em Santa Terezinha. Ô Celso, esse cardápio aí, véio, é bom demais, viu? Eu não sou cozinheiro não, mas eu faço um lombo aí que a minha filha Larissa fala que é o melhor que tem, viu? E feijãozinho também é muito bom. Valeu, um abraço pra vocês aí.
0: Que beleza, obrigado Daniel pela sua participação, parabéns aí pelo seu talento na cozinha. E o Jaime diz o quê? Fala aí, Jaime.
4: Conversa com o povo. Boa tarde, Celso, boa tarde, Focão. Aí, Celso, meu cardápio hoje é o pirão no cu, viu? Aí, é o peixezinho gostosinho, e aí com a pimentinha.

0: e uma cervejinha do lado, viu? E eu ainda mandei fazer uma caipirinha, viu, Celso? Porque só a cerveja não vale a pena, não. Tem que ter uma caipirinha do lado pra comer esse peixe. Peixezinho salgado. É isso aí. Quem tá falando aqui é Jair. Valeu, Celso. Boa tarde pra você. Boa tarde pra Falcão também aí. Manda o Falcão vir comer esse peixe aí pra ele ver como é gostoso. Valeu. Boa tarde.
1: Boa tarde, Jaime. Pirarucu tem uma gordura, né, rapaz? Tem que saber qual, tem que saber fazer. Vamos lá chamar o
2: tô tentando aqui. O
1: repórter Dick Moral.
2: Antes de falar uma coisa, eu vi um leite pra você, mas eu vou fazer um doce de leite sábado.
1: Não,
2: domingo,
1: mas
2: assim domingo,
1: também não. Rapaz, mas você pega um negócio sem nem falar
2: falando,
1: nada.
2: Meu amigo, eu não vou pedir, não. Já vou falar. Fazer, oxe, fazer, oxe, oxe, quem mandou é foi isso, Guedes, pô, da Fazenda Valdivino.
1: Agora o pessoal tá mandando as coisas pra mim e você tá se apossando.
2: É melhor eu do que Bal. Fala logo.
1: Dick Moral, com você.
3: 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Celso, vamos trazer agora uma informação a respeito do seu Inocenso. Seu Inocenso, aquele senhor que falou aqui no Jornal da Nova, há um tempo atrás, que tinha visto um lobisomem, que botou o bicho para correr no fundo da sua casa, que o bicho tinha pego as galinhas, tinha pego um cachorro, gatos, você lembra, os ouvintes? Não? Pois é, seu Inocêncio também falou que tinha sido vítima de uns caras que chegou lá querendo roubar o mesmo. Daqui a pouco você vai relembrar essa situação. Celso, nesta terça-feira, os vizinhos sentiram a falta de seu Inocêncio e resolveram pegar uma escada e colocar na parede do quarto, olhando por cima do telhado. Quando tiraram uma telha, viram que seu Inocêncio estava morto, estava deitado com as mãos cruzadas em cima do peito e sem sinais vitais. Os vizinhos chamaram parentes e falaram o que aconteceu. Parentes acionaram que esteve no local da Polícia Civil e um médico, que foi constatado a causa da morte, morte natural. Provavelmente ele sofreu mal súbito e não resistiu, qual morava sozinho e foi visto no último domingo, só pela manhã. Daí em diante não foi mais visto. Seu Inocêncio morreu, gente. O coroa morreu. Vamos relembrar a fala de seu Inocêncio aqui na nossa rádio, em nosso programa.
4: Aí nesse meio aí eu chamei ele até de ladrão.
3: Chamou de ladrão na cara.
4: Chamei na cara.
3: Falou, entra aqui, você viu bom.
4: Fala, ainda melhor. Que eu até me arrisquei que ainda chamei ele até de corno.
3: Chamou de quê, seu Inocêncio?
4: Meio de corno. Certeza que eu mandei corno.
3: Misericórdia, que coroa valente, rapaz. Você mandou ele entrar.
4: Aí ele disse, ah, comecei a ser valente. Eu digo, em cima de minha razão.
3: Em cima da minha razão, eu sou valente.
4: Em cima de minha razão, eu sou valente. Pra vocês, qualquer um.
3: Então você mandou eles entrar. Cadê que entraram?
4: Oxuxu, não quis que eles quis que entraram nada.
3: Ok.
4: Mas vocês não entraram com pena de mim.
3: Então é com pena do senhor, né?
4: Foi, pra mim foi, né?
3: Aí, gente, é um coroa, 86 anos, caminhando pra 87, ficava sendo vítima aí desses elementos aí. O seu Inocêncio, um abraço pro senhor, viu?
4: Muito obrigado, e outro pra você também.
3: Pois é, meus caros amigos ouvintes, uma fala de um homem, de um pai, de um avô, um cidadão trabalha na nossa região. 86 anos, infelizmente foi encontrado morto na sua residência. Esse é o homem que dizia ter visto um lobisomem, dizia ter corrido atrás de um lobisomem, ter colocado o lobisomem para sumir da sua senso, foi encontrado morto e seu Inocêncio nos deixou. E que Deus conforta toda a família enlutada. Tchau, pessoal.
1: Ok, Diego, obrigado aí mais uma vez pela sua participação, pontualmente 2 horas, vamos chegando aqui ao final de mais um programa Jornal da Nova. A gente volta a se falar aqui amanhã, ao meio-dia, se Deus quiser. Você fica com Jesse Araújo, mais um Tarde 89, ok? Um forte abraço, continue ligado também lá no site Piauí Online.

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0: Fora da Caixa, no Tarde 89. Uma ótima quarta-feira pra você, hoje 20 de maio de 2026. Eu, Jéssica Araújo, no comando do Tarde 89 até 5 da tarde, 5 horas. Temos a nossa primeira edição do Forçando Nova. Muita música, informação e a sua participação através do nosso WhatsApp. Me conte qual a sua música predileta, quem é o seu cantor favorito. Quer mandar um beijo pra alguém? Fica à vontade, o nosso WhatsApp está liberado. 88068468. Já tem resumo da novela, daqui a pouco tem link, informações famosas. E tenho você participando comigo através do WhatsApp, 88068468. 2 e 8, falo em nome da Nova Aliança Motores Elétricos e Irrigação. E agora vamos ouvir Gustavo Lima e Luiz Fonsi, Vagabundo.
1: E tá gelada?

0: 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Eu quero que vocês recebam com muito carinho. Chega pra cá, Jorge Matheus!
1: Ô, Jefferson!

0: Jefferson Moraes e Jorge Matheus, um centímetro, no seu tarde 89, 2h15. Boa tarde, Piauí. Boa tarde, toda a nossa região. Boa tarde pra você que está na cidade de Ubatã, Gitaúna, Ibiratá, Ubaitaba. Alô, alô, meu povo de Jequié, que não perde também a nossa programação. Muito obrigada pelo carinho, tá? Japumerim também, um beijo. Japumerim, peso aqui no Tarde 89. Obrigada pela sintonia. Vamos falar logo toda a região, né? Pra pegar todo mundo, pra não esquecer de ninguém. Aiquara, a turma lá em Aiquara que sempre acompanha a gente. Thaís Lohan, né, Thaís? Ai, meu Deus, amiga aqui, ó. Não lembra de todas as cidades. Então a gente abraça todos. Fica à vontade para participar comigo. Nosso WhatsApp está na tua espera, tá? 88068468, mas eu falo sempre no oferecimento da Nova Aliança Motores Elétricos e Irrigação, que conserta bomba elétrica, bomba solar, motor a gasolina e diesel. 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

0: Cláudio Leite e Wesley Safadão rodou no TR de 89, 2h31.
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0: Mais e Simone Mendes.
1: Esqueça tudo, pagode de qualidade.
2: Que coisa. Grupo Menos é Mais e Simone Mendes. 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

0: Muito bem, gente, estamos de volta com Tarde 89. Muita música e informação e a sua participação através do nosso WhatsApp 88068468. Abraçando aqui a minha amiga Nilda Calheira, que está acompanhando a gente. Uma ótima quarta-feira. 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
0: Jorge Vecilupe Caiuxa, Barulho das Ondas.

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Gente, vamos fazer o seguinte, vamos ao intervalo e daqui a pouco eu trago o resumo da novela A Nobreza do Amor. Não sai daí.

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1: A Lika conta a sua história para Tonho, que fica encantado ao saber de sua amada, que a sua amada é uma princesa real, né? Todos se preparam para a festa de noivado de Mirinho e Virgínia em Barro Preto. Ana Maria se aproxima de Manuel. Sebastião lamenta o noivado de Mirinho e Virgínia. Niara afirma que confia em Tônio. Fabrício despista Mundica e foge durante a festa de noivado de Mirinho e Virgínia. Mr. Campbell alerta Gendal sobre o artigo do jornal. 89,3. Esse foi o resumo da novela A Nobreza do Amor.

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0: Raul e Agrado acabam discutindo. Nayane e Leandro confrontam João Raul e Agrado sobre o encontro dos dois. Gael conforta Nayane. Valmir e Irene comemoram o sucesso de sua nova loja. Nayane se incomoda com seus pensamentos românticos sobre Gael. Palhares se impressiona com a história contada por Iranildo em seu programa de rádio. Eduarda pressiona Agrado sobre seus reais sentimentos por Leandro. Esse foi o resumo da novela Coração Acelerado. O resumo da novela volta já.
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Rádios Vento no Tarde 89, no oferecimento da Nova Aliança Motores Elétricos e Irrigação, que conserta bomba elétrica, bomba solar, motor a gasolina e diesel. 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

0: Conflito com a Adriana. Pedro promete explicar a Bruna quem é a dona da pulseira que ele encontrou. Dora fica pensativa quando Ademir comunica que André irá morar com eles. Adriana vai para a entrevista de emprego com Arthur e os dois ficam surpresos ao se reconhecerem. Já Arthur contrata Adriana como fisioterapeuta após discutirem. Ele elogia o trabalho de Adriana, mas acaba demitindo após um mal entendido. Esse foi o resumo da novela Quem Ama Cuida. O resumo da novela volta amanhã.
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0: Grupo Pichote, Vida em Morro.

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Maurício Matar, pra ficar contigo. Marília Mendonça, segundo amor da sua vida. Jota Quest e o Sol, no Tarde 89. Agora 4h27, uma ótima quarta-feira pra você.

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Simone Mendes, Amor no Escuro, no Tarde 89, encerrando a programação de hoje. Mas, ó, amanhã, se Deus quiser, o Tarde 89 volta às 14h. E eu, Jéssica Araújo, continuo por aqui com a nossa primeira edição do Fursão da Nova. Não sai daí.

Seja muito bem-vindo ao nosso fim de tarde. Eu, Jess Araújo, por aqui com a primeira edição do Forçando Nova. E até juntinho com você, até 6 horas. Lembrando que 6 horas você fica com o Tafarel Miranda e o painel esportivo. Ai, pra gente começar bem, que tal a gente ouvir esta? Dalto, Espelhos d'Água.

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encerra a primeira edição do Fursão da Nova, o som de Fábio Júnior e Stéfio. Eu, Jéssica Araújo, tô indo nessa, mas se Deus quiser, amanhã, se o bebê não resolver nascer, né? Amanhã estarei de volta às 14h com Tarde 89, 5 com a primeira edição do Fursão da Nova. Fique agora com o Tafarel Miranda e o painel esportivo e até amanhã. Tchau, tchau.

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0: Meu muito boa noite para todos vocês que estão com seus rádios ligados aqui na Nova FM, seu mais novo amor. 18h04, quarta-feira, 20 de maio de 2026. A partir de agora está entrando no ar o mais completo programa do Rádio Esportivo do Brasil.
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0: A partir de agora até as 19 horas, o nosso compromisso é o de manter o nosso ouvinte muito bem informado de tudo o que acontece no esporte de Ipiaú, de nossa micro-região, do estado da Bahia, do Brasil e do mundo. 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
0: Vamos que vamos, 18 horas e mais 8 minutos agora, dando espaço para os nossos ouvintes interagir com o nosso programa 988-06-8468. 988-06-8468. Esse é o nosso número de WhatsApp para você interagir, para você bater essa resenha esperta que só rola aqui no nosso programa Painel Esportivo. Vou repetir mais uma vez, hein? 988-06-8468. Mande agora sua mensagem pra gente bater esta resenha esperta aqui no Painel Esportivo. Bom, vamos começar falando aqui bem rapidinho, sem perder tempo, de Copa Libertadores da América. Prepara o coração, torcedor, porque Libertadores chegando aí na sua reta final da primeira fase, a fase de classificação. Meu Deus! Bom, vamos com os resultados dos jogos que foram realizados ontem pela quinta rodada. A penúltima rodada da fase de classificação. Já tem gente aí sem chance de classificação, já tem gente classificado, tem gente que ainda está na luta por uma vaga na próxima fase da competição. Bom, começando aqui pelo grupo B, tivemos jogo hoje, ou jogo ontem, né? E teremos jogo hoje, Paulo Henrique Grilo, boa noite.
2: É isso, boa noite. É, como você falou, né? Agora ficando apertado na Libertadores, tivemos jogos no grupo B. É, tivemos Coquimbo Unido vencendo o Tolima por 3-0, se consolidando líder do grupo. E hoje teremos Nacional do Uruguai e Universitário, às 7 horas, no Parque Central.
0: Exatamente, o Coquimbo Unido é uma das surpresas desta primeira fase da Copa Libertadores da América, certo? O time já está classificado para a próxima fase da competição. Só um desastre, né? Matematicamente não, mas só um desastre tiraria o Coquimbo Unido da vaga na próxima fase. O Coquimbo Unido tem 10 pontos, o Tolima tem 7. Universitário e Nacional estão com 4 pontos. O Coquimbo Unido, ele se classifica hoje se der empate entre Universitário e Nacional, ok? O Coquimbo Unido, se houver um vencedor hoje, esse vencedor vai a 7 pontos, vai se igualar ao Tolima. E aí tudo ficará para a última rodada da competição.
2: Grupo C agora, tivemos ontem, na noite de ontem, no Maracanã, Fluminense 2, Bolívar 1. Fluminense fazendo o dever de casa bem feito, vencendo o Bolívar por 2-1.
0: Eu não sei o que acontece com esse Fluminense. Tanto na Libertadores quanto no Campeonato Brasileiro, o Fluminense não consegue vencer com uma certa facilidade, mesmo que o adversário não seja tão qualificado. Nas duas competições, o Fluminense não consegue. Ontem também, pra bola entrar, a bola do Fluminense entrar na meta adversária, deu trabalho, viu, pai? Meu Deus, o gol mesmo, o primeiro gol, foi chute daqui, defesa do goleiro, bate na defesa, até que a bola entra.
2: Venceu na persistência.
0: É, venceu na persistência mesmo. Mas mesmo com esta vitória, a situação do Fluminense não é nada boa. Amanhã, 7 horas, teremos o La Guaira enfrentando o Independente Rivadavia. Nesse grupo C, a situação é essa aqui: Rivadavia 10 pontos, certo? Já classificado. O Bolívar e o Fluminense vêm a seguir com 5 pontos e o La Guaira com 3 pontos. Vamos lá, La Guaira e Rivadavia, certo? Bom pro Fluminense é o Rivadavia vencer essa partida de hoje, porque aí deixa o como é que fala aqui, o Fluminense com a situação menos complicada, porque se o Rivadavia vence, o La Guaira continua na lanterna com 5 pontos. O La Guaira é o adversário do Fluminense na última rodada no Maracanã. Para se classificar, independente do jogo de hoje, do resultado, o Fluminense precisa vencer o La Guaira na última rodada e torcer pro Bolívar em casa não vencer o Rivadavia. É só isso que o Fluminense precisa para se classificar.
2: Vamos lá, grupo D, tivemos na noite de ontem Boca Júnior e Cruzeiro se enfrentando lá na Bomboneira e ficaram no empate em 1-1. Boca começou na frente e depois sofreu o empate pelo Cruzeiro.
0: O Otávio fechou o gol, hein? O Otávio fechou o gol, é da base, é por isso que eu falo do futebol brasileiro. Os clubes contratam e pouquíssimos estão olhando para a sua base. Contratou um goleiro que já era reserva em outro time, Matheus Cunha, né?
2: Cunha.
0: Matheus Cunha. Jogava no Flamengo, era banco. Aí você contrata um jogador que é banco para ser banco do seu time também. Eu não consigo entender, não. O resultado vocês já sabem.
2: Pelo menos pegou de graça, né?
0: É, realmente. Mas se você contrata um outro para ser um reserva, é porque você não confia nem na sua base. E eu particularmente não contrataria um goleiro reserva. Não contrataria, a não ser que você tem o clube com dois grandes goleiros. Por exemplo, o Palmeiras, até o ano passado, tinha o Everton e Carlos Miguel. Pô, mas o Everton, no início, né, na chegada do Carlos Miguel, era titular. Eu falei, não, aí eu contrataria o Carlos Miguel, porque já tinha jogado no Corinthians, tinha mostrado o seu valor, já tinha jogado na Europa, hein? Aí sim. E quando o Everton passou a ser banco? Ah, mas o Everton eu já conheço muito bem. Ele é banco porque o cara lá tá catando muito, tá defendendo muito, passou a ser titular. Nesse caso, que não é o caso do Matheus Cunha. Bom, e o Otávio ontem fechou. Falhou no gol, né? Do Boca Juniors. Mas se não fosse o goleiro, o Cruzeiro ontem tomava uma sacola. Só isso. Bom, amanhã, 9:30, a Universidade Católica pega o Barcelona. O Cruzeiro é líder, tem 8 pontos. Boca Juniors, 7 pontos. Universidade Católica, 7 pontos. Barcelona, 3 pontos. Amanhã, o bom para o Cruzeiro... Deixa eu dar uma olhada. O bom para o Cruzeiro é você... Um empate. Um empate seria bom para o Cruzeiro. Por quê? Porque aí você já eliminaria o Barcelona. Da vida do Cruzeiro, né? Que o Barcelona, mesmo perdendo amanhã, continua com chance. Na última rodada, tem Boca e Universidade Católica, Cruzeiro e Barcelona. Ou seja, o Cruzeiro depende só dele para se classificar para a próxima fase da Copa Libertadores.
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0: Vamos nessa, gente boa! 18 horas e 20 minutos na Bahia. Painel Esportivo continua no ar aqui na Nova FM, seu mais novo amor. Continuando a falar da Copa Libertadores da América, Paulo Henrique Grilo.
1: Vamos lá, pelo grupo E agora, tivemos a quinta rodada, né? Santa Fé e Platense. O Santa Fé venceu dentro de casa por 2-1.
0: Bom, e amanhã, 9:30, tem Peñarol e Corinthians. Peñarol e Corinthians, o Corinthians já está classificado, matematicamente. Busca apenas um empate no jogo de amanhã para se consolidar na primeira colocação. O Peñarol precisa vencer o jogo de qualquer jeito. Essa é a situação. O Corinthians tem 10 pontos, o Platense tem 7, Santa Fé 5 e o Peñarol 2 pontos. O Corinthians vai jogar na última rodada contra o Platense em casa. E o Peñarol também em casa vai pegar o Santa Fé. Ou seja, tem decisão hoje, sim senhor. Mais jogos ontem, PH?
1: Grupo G tivemos ontem o Always Red jogando contra o Mirassol. E o Mirassol foi fora de casa e venceu por 2-1.
0: Nessa Libertadores tem alguns times que precisam ser estudados. Entre eles, Mirassol e Corinthians. Por que eu falo isso? Porque vem muito bem na Libertadores, mas no Brasileiro estão lá, na zona de baixo, na zona de rebaixamento. É simplesmente impressionante. E eu sou um daqueles que não acreditavam no sucesso do Mirassol na Libertadores, mas pelo menos na primeira fase o time já classificou-se facilmente, né? Facilmente mesmo. E olha que começou a Libertadores perdendo.
1: Não.
0: Não?
1: Começou ganhando, perdeu o segundo jogo.
0: Exato, perdeu o segundo jogo. E desde o ano passado, eu acreditava que aquilo ali fosse fogo de palha. Mas também precisa olhar pro brasileiro.
1: Caiu bastante, né?
0: Mas no brasileiro, então, né? Bom, hoje teremos 9:30, o time do LDU enfrentando o Lanús. Aí, a situação aqui, Mirassol, já classificado, 12 pontos.
1: Em primeiro já, né?
0: Em primeiro lugar, né?
1: Ah, não, perdão.
0: Não dá, porque dá pra perder a primeira colocação. Tanto difícil pelo saldo de... Mas também o saldo de gol não vai. Aí é... Primeiro critério de desempate agora é simplesmente... Se der empate, claro, o critério é o confronto direto. Bom, o bom pro jogo de hoje, pra ser primeiro colocado, é o empate. Se der LDU e Lanús empatado, o Mirassol fica, além de se classificar ontem, com a primeira colocação garantida hoje.
1: Grupo H, último grupo, tivemos as duas partidas da quinta rodada na noite de ontem. Começando com o Rosário Central vencendo o Universidade Central por 4-0. E tivemos também Independente Del Valle vencendo por 4-1 o Libertad do Chile.
0: Meu Deus do céu, Libertad é um vexame atrás do outro. Bom, aqui nesse grupo a situação é essa: Rosário Central e Independente Del Valle já classificados. O Rosário Central 13 pontos, Independente Del Valle 10. O Universidade Central se classificou para os playoffs da Sul-Americana. Rosário Central encara o Independente Del Valle lá em Guayaquil na última rodada para decidir quem será o primeiro ou segundo classificado.
1: O Libertad brincou nesse grupo aí, né? Perdeu todas as partidas. Aí é loucura, aí vai lá e ganha agora na última.
0: É um time tradicional, né?
1: Pois é, aí ganha agora na última só pra bagunçar.
0: Não, e é disparado o pior time do campeonato da Copa Libertadores.
1: Não tem
0: como ser pior,
1: né? É o
0: único time que perdeu todos. Aí você tem o Junior Barranquilla, que só soma um ponto. Você tem... Cadê, rapaz? O Cusco, que também soma somente um ponto nessa tabela. 18 horas 24 minutos, hora certa da Bahia. 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
0: 18:27. Oh, não entendi onde, rapaz. Passo lá na Getúlio Vargas, tá o meu amigo Bebe Gás, vestido com a camisa rubro-negro. Falei, ah, Flamengo, não, era Vitória.
1: Vixi.
0: Mudou de time, foi?
1: Não pode não, só pode vestir uma camisa de time.
0: Ah, eu acho que ele tá meio velho, aí as vistas não tão muito boas já. Ele viu um preto e vermelho, falou, é Flamengo, não era do Vitória. Agora, como é que tu ainda tem uma camisa do Vitória no teu guarda-roupa, Bebe Gás? Brincadeira, brincadeira, Vitória pode. Vamos continuar aí com a Copa Libertadores da América, PH, jogos de hoje, garoto.
1: Vamos lá, no Maracanã hoje, pelo Grupo A, vamos ter Flamengo jogando contra o Estudiantes, jogando aí pra conseguir somar mais pontos e ficar ali na liderança. E também vamos ter às 11 horas Cusco e Independente Medellín, às 11 horas, como eu disse.
0: Exatamente isso, Flamengo Estudiantes, 9:30, 11 horas, Cusco e Medellín. Vamos lá, o provável é que o Cusco perca, o Medellín ganhe, Medellín vai a 7 pontos. O Flamengo precisa vencer essa partida. Ah, mas tem aquela contra o Medellín. Bom, acabou o prazo ontem. As duas partes envolvidas, juntamente com a Conmebol, enviaram seus relatórios aí sobre a partida, né? Flamengo dizendo por quê, o que que aconteceu? Ele, ó, Flamengo, eu não tenho nada a ver com isso, entramos em campo no horário e tal, quem fez a bagunça toda foi os torcedores da casa, blá, blá, blá. O Independente Medellín fez a sua defesa também, fez não, enviou. Aí agora vai ser julgado, a comissão disciplinar da Conmebol vai julgar. Ainda não tem, não sei se existe já o prazo estipulado para resolver esta situação.
1: Mas provavelmente vai dar o W.O. pro Flamengo, né?
0: É muito provável, né? É muito, a gente fala muito provável, tendo em vista o que aconteceu com Colo-Colo e Fortaleza ano passado.
1: Não tem nem data para fazer isso.
0: É muito provável que antes do início da última rodada, esse assunto tenha sido resolvido. Se não, meu amigo, só depois da Copa do Mundo. Só que depois da Copa do Mundo, o que que vai acontecer? As coisas já estão definidas, os classificados. Então é muito provável que antes da primeira rodada, ou da última rodada, tenha sido resolvido esta situação. Cadê? Mais jogos hoje. Cadê? Voltamos aqui, aonde é? Aqui, ó.
1: Palmeiras.
0: Isso.
1: Hoje a gente vai ter no Allianz Parque, no Nubank Parque, Palmeiras e Cerro Porteño, às 9:30, pela quinta rodada Libertadores, e também vamos ter Júnior Barranquilla e Sporting Cristal, pelo Grupo F.
0: Esse jogo vai acontecer às 11 horas. Aqui o Palmeiras tem 8 pontos, Cerro Porteño 7, Sporting Cristal 6, Júnior Barranquilla 1 ponto. O Júnior Barranquilla, faltam 2 jogos, ele pode chegar a 8, mas tem confronto direto, então eliminado já o Júnior Barranquilla, certo? Briga ainda pela Sul-Americana. O Palmeiras precisa de uma vitória hoje para se classificar, certo? E, deixa eu ver... se vencer hoje, ele já se classifica. Ainda não garante, sério, quer dizer, só vai garantir a primeira colocação se o Sporting Cristal tropeçar hoje diante do Júnior Barranquilla. Aí na última rodada, o Palmeiras pega o Júnior Barranquilla e o Cerro Porteño vai jogar contra a equipe do Sporting Cristal. Certo? Foi os grupos que faltaram, né? Isso. Então, só para confirmar, hoje Copa Libertadores da América, pro torcedor ficar antenado, 7 horas, Grupo B, Nacional do Uruguai e Universitário do Peru, Grupo A, 9:30, Flamengo Estudiantes da Argentina, no Maracanã, Grupo F, 9:30, Palmeiras e Cerro Porteño, lá no Nubank Park, Grupo G, 9:30, LDU e Lanús. Grupo A, 11 horas da noite, Cusco, Independente e Medellín. 11 da noite também pelo Grupo F, Júnior Barranquilla contra Sporting Cristal. E os outros jogos serão realizados na noite de amanhã.

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0: Vamos que vamos, gente boa. 9 FM, sou mais novo amor, 18h38. Vamos de informação, porque atenção, torcida corintiana, hein? Ô, vem cabeção, presta atenção, coroa. O Corinthians é uma nova patrocinadora, hein? A The Black Tools, empresa brasileira do segmento de ferramentas e utilidades, passa a estampar a parte traseira dos shorts da equipe de futebol masculino profissional até o final da temporada 2026. E a marca da nova parceira vai estrear no jogo de hoje contra o Peñarol do Uruguai pela Libertadores da América. E quando houve a divulgação do balanço financeiro de 2025, o Corinthians estimava faturar 276,7 milhões de reais ao longo do ano passado, com 8 patrocínios no uniforme. E agora já chegou com a oficialização da PX, que é uma empresa catarinense de transporte e tecnologia, como a nona patrocinadora, agora chegando mais uma para ser a décima. Olha aqui o nome dos patrocinadores do Corinthians, hein, rapaz? Esportes da Sorte, Nike, Banco BGM, Eze Seguros, BYD, Frimeza, Broto Legal, Zé Delivery, PX e The Black Tools. São os patrocinadores. Falando em dinheiro, PH, sabe que eu vi uma notícia, uma matéria ontem, você sabe qual é o time do mundo que mais vendeu camisas?
1: Hã? Não sei. Deve ter sido Real Madrid.
0: Ele mesmo, Real Madrid. Segundo Barcelona. Depois vem o time do Messi.
1: Nossa, valeu a pena, viu, contratar o Messi.
0: Mídia, muita mídia o Messi, rapaz. Agora, sabe qual é o brasileiro mais bem colocado? Qual é a posição do brasileiro que mais vendeu camisas no mundo no ano passado?
1: Deve ser o Flamengo, né?
0: Sim, é o Flamengo. Qual a posição?
1: Rapaz, deve ser décimo pra baixo.
0: Oitavo colocado.
1: Oitavo, tá
0: Flamengo
1: bem.
0: Flamengo vendeu ano passado 1.700.000 camisas. 1.700.000 camisas. Aí você fala assim, ah, é pouco, porque eu não me lembro agora o número exato, mas mais ou menos o Real Madrid vendeu 25 milhões. Mas o Real Madrid, pai, vendeu 25 milhões mundo afora, né? Aqui no Brasil a gente compra camisa do Barcelona, do Real Madrid, do Manchester, do Inter Miami, lá não é bem assim, né? Eu tô falando não é só do Flamengo, tô falando dos clubes brasileiros. No exterior os caras não têm essa visão toda dos clubes brasileiros. E outra coisa, na Espanha, por exemplo, tem camisa falsificada? Será não?
1: Deve ter pouca, mas a rapaziada lá, a rapaziada lá tem dinheiro.
0: Ah, será que o Inter Miami perde dinheiro com pirataria? Eu acho que não, acho que não. O Brasil é diferente, né? A maioria absoluta. Se fosse contar o número de camisas piratas, eu acho que o futebol brasileiro ia ter aí uns 5 times entre os 10 que mais vendem camisas. Mas é.
1: Verdade.
0: Mas é. Você vê a Copa do Mundo, a camisa da seleção, quando vieram com aquela ideia da camisa vermelha, não foi?
1: Foi.
0: Camisa vermelha do Brasil. Meu irmão, a notícia saiu, a discussão saiu hoje, por exemplo, num dia, no outro você já tinha um camelô vendendo camisa vermelha da seleção.
1: Foi.
0: Pra você ver como os caras
1: trabalham. Nem existiu essa camisa.
0: Rápidos demais. 18h41 na Bahia. 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

0: 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Falando aqui, PH, olha, tem times aí que na última rodada, antes da Copa do Mundo, no Campeonato Brasileiro, vão quebrar a cara.
1: Será?
0: É, eu até falei aqui que a FIFA iria ampliar a data para que os clubes enviassem seus jogadores para as seleções, não foi? Ah, que era dia 25, mas aí tá, tem a final da Champions que vai ser dia 31 e aí eles vão ampliar para que todo... Não. Nada disso. A CBF descartou adiar jogos e frustra principalmente Flamengo e Palmeiras. A CBF decidiu manter o cronograma original do brasileiro e não trabalha com a possibilidade de adiar as partidas da 18ª rodada. Essa decisão atinge principalmente Flamengo e Palmeiras, né? Porque são clubes que têm muitos jogadores convocados para a Copa do Mundo. Aí vão ter que se virar. O Flamengo, por exemplo, já tem 4 na seleção brasileira. Aí você vai, Varela, vai me ajudando aí, hein? Varela, quem mais vai pra seleção?
1: Arrascaeta.
0: Carrascal, Arrascaeta, Plata. Mais 4?
1: Isso aí sem ser do Brasil, né?
0: É, os brasileiros já falei aqui dos coisas, todo mundo já conhece os 4. Tem mais algum aí que a gente esqueceu?
1: Deve ter, a gente não tá lembrando. Ah. De La Cruz.
0: De La Cruz, 5. Então vai pra 9. O Flamengo vai ter 9 desfalques se os estrangeiros, como eu falei aqui, forem.
1: Provavelmente vão
0: convocados.
1: Todos, né?
0: É.
1: Todos os 5 ali são quase certezas.
0: É, inclusive o Flamengo já tinha até liberado o Arrascaeta para que ele se apresentasse à comissão médica da seleção uruguaia para dar prosseguimento por lá na sua recuperação da cirurgia feita na cavícula. E falando em lesão, rapaz, o coordenador do Núcleo de Saúde do Santos, Rodrigo Zugaibe, confirmou hoje o pequeno problema na panturrilha direita de Neymar e assegurou que o jogador deve se apresentar sem limitações para a seleção no dia 27. Aquela lesão que foi até o estupim da briga lá no jogo contra o Curitiba, rapaz. Porque ele teve que sair de campo para ser atendido por conta dessa questão da lesão. E aí foi que deixou o árbitro e o César Sampaio vendidos, perdidos nesse lance. Meu Deus do céu! E outra informação também da Copa do Mundo, você sabia que cada jogador convocado para qualquer seleção do mundo vai render ao clube dele $11 mil por dia.
1: $11 mil por dia?
0: É. Cada jogador que for convocado, a FIFA paga ao clube $11 mil por dia.
1: Nossa, aí...
0: A partida.
1: Flamengo forrou, então, né?
0: É.
1: Foi Flamengo, o que mais teve convocado.
0: É, no Brasil é o clube que, na seleção brasileira, né? É o clube que tem mais convocado. Eu acredito que quando fechar todas as convocações, o Flamengo vai continuar sendo o clube que mais terá jogador na Copa do Mundo. Mais jogador na Copa do Mundo. A Copa do Mundo, 45 dias, né?
1: Eu acho que é por aí.
0: É, vamos colocar em torno de 30. Se os 9 que a gente falou aqui forem convocados, 9 vezes 3. Calcula aí. Quanto é que dá 9 vezes 3? 270?
1: 9 vezes 3?
0: Não, 27. 9 vezes 3, 27.
1: Isso.
0: Mas eu estou falando em 30 dias, então dá 270. 270, bom, botando aí, né? Todo mundo chegando mais longe. 270 vezes $11 mil, dá quanto?
1: 270 vezes $11 mil dá... Dá algum valor.
0: Claro.
1: Que dá... 270 vezes 11 dá 2.970.
0: Não, você tá fazendo a conta errada, rapaz. Não vai dar 2.000, rapaz. São 11.000. Mas 270 mil dólares por dia. Por dia. Flamengo vai receber com. Se os 5 aí estrangeiros forem também convocados. 270 mil dólares. Por dia,

Aí vezes 30 dias, 8 milhões, na verdade, 8 milhões e 100 mil se todos os convocados pelo Flamengo chegarem, ficarem por lá pelo menos 30 dias.

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0: Vamos lá com o nosso painel esportivo, show do esporte, notícia no campo do seu rádio. Acho que ficou meio embolado essa conta que nós fizemos aqui.
1: Talvez só um pouquinho.
0: Só um pouquinho, eu acho que tô... Vamos lá, olha. Cada jogador que for convocado para a Copa do Mundo, que jogar a Copa do Mundo, o clube vai receber simplesmente 11 mil dólares. Então, 11 mil dólares, né? 11 mil dólares é o que cada clube vai receber. Flamengo, uma possibilidade de 9. Então, vamos multiplicar aqui por 9. Dá 99 mil dólares por jogo, por dia, aliás, por dia, a partir do momento que o cara se apresenta, tá? E digamos aí que todos os envolvidos aí cheguem a 30 dias, então vamos lá, vezes 30 dias, vai dar 2 milhões 970 mil dólares. Flamengo vai receber. Claro que cada clube vai fazer sua continha aí e torcer para os seus convocados chegarem o mais longe possível, né, para ganhar mais uma graninha. E ó, o Santos, depois eu falava aqui também daquela confusão, né, lá do Neymar com a substituição, pá. O departamento jurídico do Santos entrou com uma ação no Superior Tribunal de Justiça Desportiva pedindo a anulação da derrota de 3-0 para o Coritiba domingo.
1: Ah, é loucura.
0: Não, pelo que eu entendo, pelo que eu ouço, pelo que eu leio, é possível, o Santos não está de todo errado, porque uma partida ela só pode ser cancelada, anulada, quando existe o chamado erro de direito. O erro de direito é quando o árbitro deixa de aplicar a regra. A substituição não é uma regra subjetiva, onde você lê e você entende o que, por exemplo, uma falta. A falta não. O árbitro tem que analisar, houve intensidade, houve isso, houve aquilo, foi intencional ou não. Tem tudo isso, mas na substituição não. A substituição é feita assim: o diretor vem, ele dá o papelzinho pro quarto árbitro, ó, entra o 31, sai o 10, um exemplo, e pronto, o cara vai lá, bota na placa com a ajuda do delegado da partida. Se ele deixa de fazer o correto, mas ele perguntou o César Sampaio. Beleza, eu falei no vídeo, eu não vi o César Sampaio afirmar que seria o Neymar. Mas o árbitro não pode confiar, acreditar na palavra. Aquele papelzinho é documento, tá aqui, ó. Documento tá aqui. E foi feita essa bobagem toda. Eu acho difícil o Santos conseguir a anulação dessa partida.
1: Mas vamos ser sinceros, mudou o placar?
0: Não. Neymar sair ou continuar? Ia continuar a mesma coisa.
1: Já não tava 3-0 pro Curitiba.
0: Não ia ter diferença.
1: Se tivesse 1-2, 0-0.
0: Ah, fosse mais tempo. Mas o Santos tem todo o direito de rever e sair. 18:54, hora certa da Bahia. 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
0: Vamos lá, hoje tem semifinal da Copa do Nordeste, hein? 9 horas da noite de hoje, as duas partidas vão acontecer no mesmo horário, no Barradão, Vitória e ABC de Natal. No outro jogo, lá no Castelão, em Fortaleza, o Fortaleza vai jogar contra o Sport. São duas partidas, hein? As duas partidas de ida serão hoje e os jogos da volta no dia 27 de maio, ou seja, na outra quarta-feira, para se decidir os dois finalistas da Copa do Nordeste 2026. Vamos de Copa Sul-Americana rapidinho aqui, porque o tempo não para. Olha, Grupo A, quinta rodada, América e Tigre empataram ontem 1-1. Hoje, amanhã, na verdade, 11 da noite, tem Macará e Alianza Petroleiro. O Macará e o América de Cali tem 8 pontos, Tigre tem 6, Atlético, Alianza Atlético 1 ponto. Tudo vai ficar decidido na última rodada, só o Alianza Atlético que não tem mais chance nenhuma. Grupo B, amanhã, 7 da noite, tem Atlético Mineiro e Cienciano. E também tem Puerto Cabello e Juventude. O Cienciano tem 7 pontos, Puerto Cabello 6, Juventude 5. Lá na lanterna, o Galo com 4 pontos. Grupo C, ontem, São Paulo e Milionários 1-1. Hoje, daqui a pouquinho, às 7, tem Boston River e O'Higgins. O São Paulo lidera com 9 pontos, o Milionários tem 8, o O'Higgins tem 7 pontos e o Boston já está eliminado, nenhum ponto. Na última rodada, o Milionários vai receber o O'Higgins e o São Paulo encarar em casa o Boston River. Grupo D da Copa Sul-Americana, ontem tivemos Deportivo Cuenca 2, Recoleta também 2, e daqui a pouquinho às 7 tem Santos e San Lorenzo na Vila Belmiro. San Lorenzo e Cuenca tem 6 pontos, se o Recoleta tem 5 e o Santos 3. Um tropeço do Santos hoje, uma derrota, cadê rapaz? Uma derrota do Santos hoje pode custar a sua eliminação com uma rodada de antecedência. Grupo E. Hoje, 9 da noite, tem Independente Petroleiro e Botafogo. Amanhã, 9 horas, Racing contra Caracas. Aqui o Botafogo tem 10 pontos, precisa de um empate hoje. O Caracas tem 8, o Racing tem 4 pontos e o Independente Petroleiro nenhum ponto. Na verdade, o Botafogo já está classificado, né? Por conta desse confronto direto entre classificado vírgula, perdão. Porque ainda tem, o Botafogo não pode perder hoje, né? Porque senão o Caracas vencendo, ele vai a 11 pontos, o Botafogo perdendo vai a mantém-se com 10 pontos, mas ainda tá tudo sob controle, ainda tem a última rodada. Grupo F, Montevideo City Torque 4, Riestra 1. Hoje, 9 horas, tem Grêmio e Palestino. O Montevideo chegou a 12 pontos, o Grêmio não pode sequer empatar hoje, senão não vai se manter, vai brigar pelos playoffs. O Grêmio tem 7 pontos, o Riestra tem 4 e o Palestino só 2 pontos. Grupo G, ontem Audax Italiano 2, Barraca Central 0, daqui a pouquinho no Defensores del Chaco tem Olímpia e Vasco da Gama. O Vasco tem 7, o Olímpia também 7, o Audax 7 pontos e o Barraca Central 3 pontos já eliminado. E olha que na última rodada o Vasco pega em casa o Barraca Central, dependendo do jogo de hoje. Se o Vasco vencer, ele... Cadê, rapaz? O Vasco chega a 10 pontos. Não se classifica ainda, mas dá um passo muito grande. Finalizando... ontem, ou melhor, hoje, 9:30 tem River Plate e Bragantino e amanhã, 9:30, Blooming contra o Carabobo. O River Plate no Grupo H tem 10 pontos, Carabobo e Bragantino 6 pontos e o Blooming apenas 1 ponto ganho. Aqui no nosso WhatsApp o Temis pergunta, e o valor de cada jogador, Tafarel? 11 mil dólares, tá? 11 mil dólares cada jogador. A FIFA vai pagar ao clube 11 mil dólares por jogador por dia. Entendeu, seu Temilson? Ô, Damião, fala com a gente aí. Boa noite,
3: professor Tafarel, Damião Gari. Hoje, Mengão, queridão, melhor do Brasil, melhor da América. Bota pra cá aí. 3-0, Mengão, queridão, viu, professor? Valeu, professor. Abraço, tamo junto. Dá boa noite para todos aí, viu, professor?
0: Valeu,
3: abraço, tamo junto. Cheguei do trabalho no instante.
0: Valeu, doutor. Ó, não tô com essa esperança toda, não, porque boca de Copa de Mundo, meu filho. Será que o jogador vai meter o pezinho? Correr o risco de se machucar? muita gente aí vai dar Miguel. Tô falando, não é só dos.
1: Já disse que tá com uma cãibra ali no supercílio, não dá pra jogar esse jogo.
0: Torceu o dente. Olha, não tô falando só de jogador do Flamengo, não. De um modo geral, né? Muitos jogadores.
1: Principalmente uns que é marcado ainda, né?
0: Muitos jogadores.
1: O Neymar, por exemplo, mesmo os jogadores pegam no pé do Neymar de propósito, parece.
0: É bem por aí mesmo. Cadê? João de Jesus, fala com a gente rapidinho, João, boa noite.
4: Boa noite, Tafarel, saudações, boa quarta-feira, na paz de Deus, para todos nós. Hoje é Libertadores, né, Sul-Americana ontem, hoje, e amanhã, né, Timão se joga hoje ou amanhã, mas vamos que vamos aí, ganhar esses 3 pontos, e ter um empate lá no Uruguai, tá bom. E minhas saudações para Eliseu Pimentel, para Pio, para Temilso, Jarley, Carlinho da Embasa, Marinho, família, que é uma solicitação de Ivan Pedreiro, Botafoguense Márcio, Uranda, torcedor do Fluminense, Zé Bala, seu Elenilton, seu Elias, tá também Paulo Protético, Roberto Oliveira, Zé Grilo Vascaíno, Zé Carlos Flamenguista e também os demais torcedores aí, Valdir Pintor, Bidaia Pintor, sempre acompanhando aí. Valeu, pessoal, saudações e boa.
0: Um abraço, João. Obrigado aí pela sua participação. Até amanhã, PH.
1: É isso, uma boa noite a todos. Um abração, até amanhã.
0: Amanhã, 18 horas, nosso novo encontro está marcado aqui na Nova FM, seu mais novo amor. Então, até lá, galera. Tchau, Brasil!

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